0: Disputa entre os Estados Unidos da América e Turquia sobre o sistema S-400 será resolvida, afirma enviado americano. Trump insta Zelensky a não atacar refinarias de diesel russas. Mais de 160 atletas pedem boicote ao jogo Irlanda-Israel em solidariedade com a Palestina. Reino Unido fornecerá apoio militar limitado à Arábia Saudita contra os Houthis. O presidente da Turquia, Recep Tayyip Erdogan, apelou à reforma da ONU, defendendo a abolição do privilégio de veto no Conselho de Segurança. Erdogan, que escreveu para a Bloomberg um artigo intitulado "A ONU deve abolir o direito de veto do Conselho de Segurança", afirmou que tragédias como as pandemias, as crises energéticas, as rupturas nas cadeias de abastecimento e os conflitos regionais a que o mundo assistiu nos últimos anos demonstraram que deixar a resolução das crises que o mundo enfrenta à mercê da vontade de algumas capitais não é compatível com a realidade atual, sublinhando que já não é possível adiar a adaptação dos mecanismos de tomada de decisões a nível mundial às condições atuais. Erdogan salientou que o Conselho de Segurança das Nações Unidas continua a refletir a estrutura do período posterior à Segunda Guerra Mundial. O presidente Recep Tayyip Erdogan afirmou que a Turquia e os Estados Unidos da América devem superar os obstáculos entre os dois aliados e ganhar novo impulso. Ele enfatizou a importância de avançar na cooperação na indústria de defesa, tanto bilateralmente quanto no âmbito da NATO, bem como expandir a cooperação em energia nuclear, gás natural liquefeito, aviação civil e alta tecnologia. O presidente Erdogan declarou que as oportunidades de produção conjunta servem os interesses mútuos, acrescentando que as empresas turcas agora podem investir nos Estados Unidos. Ele expressou sua confiança de que a Turquia se tornará um dos 10 maiores exportadores de defesa e permanecerá uma ilha de estabilidade em meio às crises regionais. O embaixador dos Estados Unidos da América na Turquia e representante especial para a Síria, Tom Barak, disse que a disputa sobre a compra do sistema de defesa aérea russo S-400 pela Turquia seria resolvida. Num discurso em Nova York, Barak afirmou que as equipas americanas e turcas estavam trabalhando incansavelmente em questões bilaterais e regionais, descrevendo a relação entre os dois países como mais próximas do que nunca. Barak disse que a disputa sobre o S-400 decorria de leis americanas, incluindo a CAATSA, e de requisitos relativos ao status operacional e à propriedade do sistema. Ele observou que o assunto ainda estava em discussão, descrevendo-o como não sendo uma questão crítica. É uma questão de relacionamento.
1: Iremos apresentar de seguida as notícias da emissão em português da Rádio Voz da Turquia.
0: Segundo o Financial Times, o presidente dos Estados Unidos da América, Donald Trump, expressou a sua preocupação com o aumento dos preços dos combustíveis e pediu ao presidente da Ucrânia, Volodymyr Zelensky, que interrompesse os ataques às refinarias de petróleo russas. Um alto funcionário da Ucrânia afirmou que o tema central da mensagem de Trump durante a reunião de domingo foi diesel, diesel, diesel. Trump escreveu mais tarde que a Rússia tinha perdido o controle sobre sua indústria de diesel, devido às refinarias estarem fora de serviço. Afirmando que a guerra deve acabar, Trump alertou que o mundo inteiro está a sofrer, devido ao aumento dos custos dos combustíveis e às milhares de vidas perdidas a cada mês. Pelo menos 160 atletas irlandeses de destaque assinaram uma carta aberta pedindo o boicote do próximo jogo da seleção irlandesa de futebol contra Israel. Publicada no

0: 66 pelo grupo de esporte irlandês pela Palestina, a carta afirma: vocês têm a oportunidade de fazer a coisa certa. A carta argumenta que o desporto ensina os atletas a defender a justiça e a igualdade, mas esses valores são incompatíveis com as estruturas opressivas e discriminatórias na Palestina. Entre os signatários estão jogadores de rugby, jogadores de futebol galeses, boxeadores, jogadores de basquete e atletas de outros desportos. O primeiro-ministro britânico, Andy Burnham, confirmou que o Reino Unido fornecerá apoio militar limitado à Arábia Saudita contra os ataques dos Houthis. Burnham afirmou que a Força Aérea Real, RAF, fornecerá reabastecimento aéreo para aeronaves sauditas, sob um acordo temporário com duração de várias semanas e sujeito à revisão. Autoridades britânicas disseram que uma aeronave-tanque Voyager da RAF começará a operar nos próximos dias e dará suporte aos jatos sauditas que realizam missões de defesa. Burnham disse que essa medida salvaguardará os interesses do Reino Unido e da região em geral e manterá em funcionamento os oleodutos offshore vitais. Estas foram as notícias do dia de hoje. Obrigado por nos estar a acompanhar.
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Hoje vamos até Jerusalém, até à cúpula dourada que se ergue em direção ao céu. Na sua opinião, será que a arquitetura é feita apenas de pedras? Eu penso que os seus segredos não estão apenas entre as pedras, mas também na geometria, na luz e no som da construção. Venham daí, vamos descobri-lo juntos. Local: Jerusalém. Quando erguemos os olhos a partir das ruas estreitas da Cidade Velha, vemos no amplo pátio da Mesquita da Al-Aqsa aquela silhueta que resplandece em toda a sua imponência. Uma cúpula dourada que transporta a luz do dia como se fosse uma coroa, a Cúpula da Rocha. A construção da Cúpula da Rocha teve início no final do século VII, por ordem do califa Omíada Abd al-Malik ibn Marwan, e foi concluída entre 691 e 692. Durante o processo de construção, destacaram-se dois nomes: Raja ibn Aiwa e Yazid ibn Salam, importantes sábios dos Tabi'un da época, isto é, estudiosos da primeira geração que viu os companheiros do profeta. Ao construírem este edifício, os Omíadas aproveitaram o legado artístico de diferentes civilizações e deram origem a uma nova concepção estética islâmica. Esta obra singular, que apresenta vestígios da arte bizantina e sassânida, tornou-se um dos mais antigos grandes monumentos do mundo islâmico que chegaram até aos nossos dias. O segredo deste monumento, que atravessou séculos, estava escondido no próprio desenho desde o início. Este desenho não é uma escolha aleatória. É um dos elementos fundamentais que determinam a organização central do edifício e toda a sua geometria. A forma octogonal confere à construção uma forte sensação de simetria e equilíbrio. A rocha sagrada, no centro da cúpula da rocha, é rodeada por dois anéis concêntricos de colunas. No anel interior encontram-se quatro grandes pilares e 12 colunas. As paredes octogonais exteriores transformam este conjunto numa unidade. Aqui, a geometria não é apenas um ornamento que os olhos conseguem ver. É um sistema invisível que organiza o espaço do edifício e garante a sua unidade. No centro de toda esta organização matemática, encontra-se uma rocha natural com entre 13 e 18 metros de diâmetro e uma altura de quase 2 metros em relação ao solo. Esta rocha transporta consigo uma das memórias de fé mais antigas da história da humanidade. Na tradição islâmica, acredita-se que o profeta Muhammad tenha ascendido aos céus a partir deste local na noite do Miraj. Na tradição judaica, a rocha é associada à história do profeta Abraão. Nas tradições cristãs, destacam-se interpretações que a relacionam com o antigo Templo de Jerusalém e com outros lugares sagrados. Ao longo de muitos séculos, surgiram lendas transmitidas de boca a boca sobre esta rocha, chegando a afirmar-se que estaria suspensa no ar. Na realidade, por baixo da rocha, existe um espaço conhecido como Bir al-Ra, ou seja, o Poço das Almas. Este espaço foi ao longo dos séculos objeto de diferentes narrativas religiosas. Quando no centro de uma arquitetura, em vez de uma simples pedra trabalhada, se encontra uma formação rochosa natural de tão grandes dimensões, o edifício começa a envolver a rocha quase como se a protegesse. Também no desenho da cúpula da rocha, a construção não procura eliminar a formação rochosa natural, pelo contrário, coloca no centro e organiza-se à sua volta. Agora, quando erguemos o olhar desta rocha para cima, chegamos ao ponto onde a matemática se encontra com o céu. A cúpula. A cúpula, que vista do exterior parece ser feita de ouro, não é inteiramente de ouro. Construída sobre uma estrutura de suporte em madeira, foi submetida a diversas reparações ao longo da história e a sua superfície exterior foi renovada em diferentes períodos. O aspecto dourado que vemos hoje à distância deve-se ao seu revestimento dourado da sua superfície exterior. Com aproximadamente 20 metros de diâmetro, a cúpula ergue-se sobre o sistema estrutural central. Os quatro pilares e as 12 colunas
constituem os elementos fundamentais desta organização estrutural. O peso é transferido do centro para os elementos de suporte circundantes, mantendo o edifício de pé através de um equilíbrio geométrico. Uma cúpula, na verdade, não sustenta o céu. Calcula como há de suportar o peso que lhe é imposto. Seria incompleto pensar que o edifício é constituído apenas por pedra e madeira. Aqui, também, a luz faz parte da arquitetura. Quando a luz do dia que atravessa as janelas se encontra com os mosaicos de vidro dourado, os vitrais coloridos e as superfícies de mármore transformam a atmosfera do espaço. Assim, a luz não se limita a iluminar o interior. Torna a própria arquitetura visível. Os arquitetos tiveram em consideração não apenas a posição das paredes e dos arcos, mas também a forma como a luz se encontraria com as superfícies. E o som? O mármore, as amplas superfícies de pedra, os arcos e a cúpula central influenciam a forma como o som se transfere no espaço. Uma palavra pronunciada sob a cúpula, ao refletir-se nas superfícies, permanece durante algum tempo no espaço. Assim, à arquitetura que vemos com os olhos acrescenta-se uma outra dimensão, que percepcionamos com os ouvidos. Na arte e na arquitetura islâmicas, a geometria desempenha um papel fundamental. A cúpula da rocha não é apenas um edifício, é uma sucessão de proporções. Esta organização geométrica que se repete nas superfícies contém elementos provenientes das tradições visuais regionais da época, mas contribui também para a formação de uma nova linguagem estética islâmica. Com efeito, a arquitetura e a decoração da cúpula da rocha reinterpretam elementos provenientes das artes bizantina e sassânida, dando origem a uma concepção visual própria. Aqui, a geometria não é apenas uma decoração superficial destinada a preencher espaços vazios. Através da repetição, da simetria e das proporções, transforma-se num alfabeto estético que torna visível uma sensação de ordem. Esta linguagem geométrica, que se desenvolveria ao longo dos séculos na arte islâmica, não se limitaria a decorar as superfícies arquitetónicas, dar-lhes também ritmo e unidade. Outro aspecto importante a conhecer sobre a cúpula da rocha é que este não é uma mesquita no sentido clássico do termo. Trata-se de um santuário monumental que rodeia a rocha sagrada situada no centro e que foi concebida em torno dela. Ao longo da história, diferentes governantes deixaram neste edifício as marcas das suas épocas. Durante o período do califa Abássida, Al-Ma'mun, foram introduzidas alterações nas inscrições. No século XII, quando as cruzadas conquistaram Jerusalém, a rocha sagrada foi coberta de mármore e o edifício foi transformado numa igreja. Em 1187, Saladino, que reconquistou Jerusalém, retirou o mármore e muitos dos elementos deixados pelo período das cruzadas, restabelecendo a identidade islâmica do edifício. Durante o período otomano, o sultão Sulimão, o Magnífico, realizou uma ampla campanha de restauro. Os mosaicos exteriores, que remontavam ao período Omíada, foram substituídos por azulejos de Iznik e foram instaladas janelas com trabalhos de gesso. Deste modo, a cúpula da rocha passou a transportar sobre o legado Omíada também fortes marcas da arte otomana. Atualmente, a manutenção, a preservação e a gestão deste monumento singular são asseguradas através de uma estrutura institucional com fundamentos históricos e jurídicos. O edifício encontra sob a tutela Hashemita da Jordânia, através da administração dos Ocof Islâmicos de Jerusalém, ligado ao Ministério dos Ocof da Jordânia.

Há já muito tempo que instituições apoiadas pela Jordânia desempenham um papel importante na manutenção, reparação e restauração dos lugares sagrados islâmicos de Jerusalém. As fontes da Unesco salientam igualmente a necessidade de preservar o status quo histórico do complexo de Al-Aqsa, Haram al-Sharif, e o papel dos Waqf da Jordânia em Jerusalém. No plano internacional, a Unesco mantém a cidade velha de Jerusalém e as suas muralhas na lista do património mundial em perigo, desenvolvendo decisões e mecanismos de proteção destinados a preservar o património cultural do local, reconhecido à escala mundial. Em 2026, o Comitê do Património Mundial decidiu que o Estatuto da Cidade Velha de Jerusalém e das suas muralhas na lista do património mundial deveria permanecer inalterado. Assim, a preservação efetiva do monumento no terreno e o Sistema Internacional de Proteção do Património Cultural continua a funcionar em conjunto. Apesar deste estatuto jurídico internacional e da tutela histórica, Jerusalém e a Mesquita de Al-Aqsa continuam atualmente a ser palco de fortes tensões e debates relacionados com intervenções no local. Nas decisões da Unesco é sublinhada a necessidade de respeitar o status quo histórico do Haram al-Sharif, Mesquita de Al-Aqsa, e de preservar a integridade cultural do espaço. Ao mesmo tempo, entradas consideradas provocatórias no complexo, rituais religiosos e tensões relacionadas com a utilização do lugar sagrado também fazem parte da agenda internacional da proteção. Durante estes períodos de tensão, as restrições ao acesso dos muçulmanos palestinianos à Mesquita de Al-Aqsa também têm sido levantadas em diferentes momentos. Preservar o tecido espiritual e a identidade histórica de Jerusalém, da Mesquita de Al-Aqsa, significa proteger um património comum, não apenas do presente, mas também das gerações futuras. Por isso, a preservação do status quo histórico do local sagrado e da sua integridade cultural continua a ser um dos temas importantes dos mecanismos internacionais de proteção. Apesar de todas estas pressões, há mais de 1.300 anos que a cúpula da rocha permanece solenemente no mesmo espaço sagrado. Os períodos mudaram, a cidade passou de umas mãos para as outras e foram realizados restauros arquitetónicos. Mas a rocha no seu centro e aquela extraordinária organização geométrica que a rodeia preservaram ao longo dos séculos a identidade fundamental do edifício. Talvez o maior segredo da cúpula da rocha seja o facto de não carregar o peso da pedra, mas sim o peso do tempo. Ficamos por aqui. No próximo episódio, vamos descer aos túneis escuros por baixo das ruas de pedra de algumas cidades. Vamos acompanhar os sistemas de defesa da época e o legado defensivo desta região. Até breve! 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

Bem-vindos à emissão de hoje, dia 23 de setembro de 2026, quarta-feira. Estes são os principais títulos das notícias. Erdogan, Gaza é o campo de concentração mais desumano e vergonhoso. Guterres alerta que a violência israelita e os colonatos ilegais representam um risco de limpeza étnica. Trump afirma que os Estados Unidos e o Irão tiveram uma reunião muito boa. Presidente Lula denuncia a política de Trump baseada na lei do mais forte. Aragachi do Irão e diplomatas europeus discutem a reabertura do Estreito de Hormuz. Ministro dos Negócios Estrangeiros do Irão reúne-se com os enviados especiais de Trump. Zelensky está pronto para se encontrar com Putin em conversações trilaterais mediadas por Trump. Número de mortes no tufão do Juan, no Japão, subiu para 9. O presidente turco Recep Tayyip Erdogan apelou para que a reconstrução de Gaza comece sem demora e instou a comunidade internacional a aumentar a pressão sobre Israel. Ao abordar a situação em Gaza, Erdogan afirmou que o enclave se tinha tornado no maior cemitério de crianças do mundo e a região com a taxa mais elevada de apontações infantis a nível mundial. Erdogan afirmou que a Turquia continua empenhada no acordo assinado em Sharm el-Sheikh há um ano e continuará a acompanhar a sua implementação. Renovou também o seu apelo à reforma do Conselho de Segurança da ONU. O secretário-geral da ONU, António Guterres, alertou que a violência israelita, as deslocações forçadas e a expansão ilegal dos colonatos na Cisjordânia ocupada estão a comprometer as perspectivas de paz.